daqui a 3 semanas o Djavan vai estar em Hamburgo. 2 dias depois, 23 de setembro em Hamburgo, 25 de setembro em Berlim, e daí ele parte para outros países da Europa. Also, der war die Musik von Djavan, der spielt am 23. November in Hamburg. In der Philharmonie. Elbe Philharmonie. Und dann in Berlin, in Tempelhof, am 25. September.

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Aqui é música brasileira sempre às terças-feiras, a partir das 8 da noite. A gente tem mais. Was gibt es noch? Bis 22 Uhr heute live. Brasília nesta música. Viste ver a floresta de Tübingen heute em Umgebung. Amigo Luiz Toniolo.

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Olha, é mais do que evidências, né? A música brasileira faz muito bem a MPB, do rock, tudo, né? O pagode, do funk. É o Brasil. Na próxima terça-feira, a partir das 8 da noite, tem mais aqui, direto aqui da Vista Velha. Also, am kommenden Dienstag wieder live dabei auf 96,6 MHz. Wüste Welle, Freizeit in Tübingen heute und Umgebung. Ja, das war's für heute.

A luta continua! A luta continua! Contra o quê? Contra o tribalismo.